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0: Onda Livre, boa noite. A partir de agora tem eu, Thiago Marquezine.
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0: Tá na onda? Tá com tudo.
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0: É, Noite da Onda que está no ar para você em 105,3. Vamos juntos até meia-noite
10: com muito mais sucessos no seu rádio, com a melhor programação em 105,3. Você, claro, faz essa Noite da Onda ficar muito mais gostosa se estiver em companhia junto comigo por aqui na melhor programação, tá bom? Então fica comigo, essa Noite da Onda só tá começando com as melhores músicas.

0: fechando nossa primeira sequência. Bora para um rápido intervalo. Volto já, rapidinho.
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0: 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Tá na onda, tá com tudo. Já estamos de volta e bora seguir por aqui. Solta aí, produção. Essa é boa demais.

0: Onda Livre, boa noite, 9h42.
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0: Fechando mais uma sequência, aquele intervalo rapidinho, já já tem muito mais aqui na sua Noite da Onda. 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
0: Onda Livre, boa noite. Por aqui segue Thiago Marquezine, vamos juntos até a meia-noite.
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0: Abrindo mais uma hora com as melhores músicas pra você, essa é a sua Noite da Onda. Lembrando que a partir das 11 horas tem Onda Romântica. Bora que tem mais!

0: fechar mais uma sequência esperta, aquele rápido break. Você não tira o ouvido do rádio, não sai daí não.
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0: Onda Livre, boa noite. Tá na onda, tá com tudo. Já estamos de volta, ó. Já tá seguindo Onda Livre no Instagram? Arroba Onda Livre FM, nós estamos no Insta, hein? Deixa o seu seguir por lá e o seu like no fanpage facebook.com/Onda Livre FM. Combinado? Bora com mais sucessos.

0: mais um grande sucesso pra você e a música não para.
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0: fechando a noite da onda e logo após o intervalo tem o quê? Onda Romântica pra você.
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5: Onda Livre, boa noite. Por aqui segue Thiago Marquezine. Vamos juntos até a meia-noite.
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5: 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Abrindo mais uma edição do nosso Onda Romântica por aqui. Bora falar de amor, bora mexer com o seu coração. Nessa noite gostosa que só tá começando.
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0: Fechando nossa primeira sequência com esse grande sucesso, o Onda Romântica volta já.
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0: Volta com mais músicas do Onda Romântica, seguindo em frente até meia-noite. Tem mais músicas pra você.

0: Saideira, deixa a Onda Romântica. Um beijo carinhoso pra você. Até amanhã.
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0: meia-noite e 48.
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0: R$ 8,8 bilhões na economia nacional. A previsão é de um mapeamento feito pela Fundação Getúlio Vargas a pedido da Embratur, que projeta ainda a geração de mais de 73 mil postos de trabalho e quase R$ 1 bilhão em arrecadação de impostos. O torneio ocorre entre junho e julho do ano que vem. Ainda de acordo com a pesquisa, o impacto financeiro será impulsionado por dois principais fatores: os investimentos diretos da FIFA na organização das estruturas, estimados em pouco mais de R$ 4 bilhões, e a movimentação do turismo doméstico e internacional, que deve injetar outros R$ 4 bilhões e 700 milhões no comércio e no setor de serviços. Além do retorno financeiro imediato para os cofres públicos e para o comércio local, o estudo aponta que o evento vai deixar um legado na história da modalidade no país. Há um grande potencial de atração de novos públicos para os estádios, especialmente do público feminino, que hoje representa a maioria das pessoas que nunca frequentaram uma arena de futebol. Da Rádio 2, Milena Abreu.
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0: Onda Livre, bom dia, 2:52.
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2: A CEAGESP, Central de Abastecimento de São Paulo, que trabalha com mercadorias de todo o país, divulgou o balanço sobre o comportamento dos preços nesta

0: semana estão mais caros, por exemplo, abacaxi, bananas, maçã e prata, abobrinha brasileira, cenoura, alface crespa, agrião e cebola. No caso de itens como melão amarelo, uva itália, berinjela, mandioquinha, tomate carmim, brócolis e coco seco, os valores estacionaram. Já entre os produtos que ficaram mais baratos na Ceagesp, dá para citar laranja, limão, beterraba, chuchu, almeirão e escarola. Da Rádio 2, Humberto Ferretti.
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0: Onda Livre, bom dia, 3:28.
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2: Número de acidentes com a rede elétrica apresentou alta em 2025. As ocorrências desse tipo passaram de 685 em 2024 para 703 no ano passado. O dado é da Associação Brasileira de Distribuidores de Energia Elétrica. Mesmo com o aumento no número de casos, as mortes por acidentes com a rede elétrica diminuíram de 257 para 252 em 2025. O levantamento revela que a construção civil é a atividade com mais acidentes no Brasil. No ano passado foram 277 registros ligados a obras, reformas e serviços de manutenção predial que levaram a 68 óbitos. Diante disso, a recomendação da entidade é que somente profissionais realizem os trabalhos necessários na rede elétrica. A pesquisa ainda destaca que subiu o número de acidentes relacionados à operação de equipamentos perto da rede de energia, por exemplo, envolvendo máquinas agrícolas e guindastes. Em 2025, esses registros quase dobraram. As ligações clandestinas, chamadas de gatos, provocaram a morte de 15 pessoas no ano passado. Da Rádio 2, Fabiola Altran.
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0: Onda Livre, agora 4:03. Bom dia, Crevin!
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2: O preço do milho no campo voltou a subir nos últimos dias. Dados do CPE indicam que a saca foi vendida em média a R$ 64,00. A oferta está acima da demanda, mesmo com a postura de muito comprador que decidiu adiar o fechamento de negócios à espera do avanço da colheita. Acontece, por outro lado, que vários produtores rurais estão mais focados no trabalho de campo e não fazem questão de negociar agora. Também pesa a alta das cotações internacionais. Da Rádio 2, Humberto Ferretti.
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0: sobre 4h32 no Onda Sertaneja. Pra você ligado aqui na Onda, bom dia!
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2: Facções criminosas brasileiras lideram a lista de organizações com maior atuação nas Américas. Primeiro Comando da Capital ocupa a primeira posição e Comando Vermelho o segundo lugar no ranking do Instituto Igarapé. O levantamento lista as 20 organizações criminosas com maior atuação nas Américas no período de 2020 a 2026. As duas facções brasileiras aparecem à frente de grupos de El Salvador, do México e da Itália. Segundo o levantamento, o PCC possui entre 30 mil e 40 mil integrantes e opera no tráfico de cocaína e armas, na mineração ilegal, nas cadeias de combustíveis e na lavagem de dinheiro. O Comando Vermelho tem entre 20 mil e 30 mil membros e tem atuação, além do tráfico de drogas, no controle territorial de comunidades, na extorsão e no comércio ilegal de armas. De acordo com os pesquisadores que realizaram o estudo, o ranking compara o grau de ameaça representado por essas organizações. Para a lista, foram levados em conta o tamanho estimado dos grupos, o alcance territorial, a diversidade das fontes de renda, a capacidade de coordenação das operações e a resiliência diante da prisão ou morte de lideranças. Da Rádio 2, Fabíola Altran.
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0: daqui a pouquinho, Memória Sertaneja.
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2: Onda Livre, meus compadres. Bom dia pra você, meu companheiro. Estamos chegando no batidão. Mais uma edição do Memória Sertaneja. Rapaz, o tanto que é bom estar aqui com vocês, né? Madrugada bruta demais da conta. Você já tá preparando pra mais um dia de labuta? Graças a Deus, né, meu compadre velho? Porteira que ela vai abrindo. O nosso Memória Sertaneja tem sempre uma ofertagem dos amigos do Jardim São Pedro Supermercados. Vai estar feliz demais de poder já começar trazendo essa cantiga linda pra vocês, rapaz. Isso aqui é do tempo que seu Madruga devia só aluguelzinho lá no Chave, ó. Apreciei! Bom dia pra você!
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0: Livre, 5:10, Dia Capia.
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0: Onda Livre, agora 5h28, meu patrão. Bom dia!
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2: Mais de 23 milhões de crianças podem ficar em situação de pobreza até o fim deste ano. A previsão é do Fundo das Nações Unidas para a Infância, com base em um levantamento que abrangeu dados de 167 países. A redução dos rendimentos e o impacto econômico da guerra no Oriente Médio podem fazer com que 23 milhões e 400 mil menores de idade sejam levados para a pobreza. As causas destacadas são a alta nos preços dos alimentos e da energia, somada ao enfraquecimento da atividade econômica. O estudo analisa o que chama de pobreza monetária. Isso ocorre quando a pessoa vive em lares com rendimento abaixo dos índices de pobreza definidos internacionalmente, que variam de nação para nação dependendo da economia. O Unicef esclarece que a pobreza monetária faz com que os países limitem a capacidade dos lares para satisfazer as necessidades básicas da população. O relatório mostra que cerca de 80% do aumento previsto da pobreza infantil deve se concentrar na Ásia e na África. Na Somália, por exemplo, os preços dos combustíveis dobraram poucos dias depois do conflito iniciado em fevereiro. Isso fez com que aumentasse o custo da água, dos alimentos e das operações humanitárias. Da Rádio 2, Fabiola Altran.
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0: Livre, falta 20 minutinhos para 6 horas. Um ótimo dia aqui na Onda.
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0: Onda Livre, faltando 5 para 6. Dia para todo mundo.
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2: O uso de inteligência artificial em fraudes de identidade aumentou 300% no último ano, acendendo alerta vermelho em setores de e-commerce e finanças em todo o mundo. Os dados são do relatório de fraude de identidade 2026, divulgado por uma plataforma global de verificação de identidade e prevenção de fraudes. O documento aponta que uma em cada 25 tentativas de verificação digital no ano passado foi fraudulenta. O avanço da tecnologia facilitou a criação de mídias manipuladas e identidades falsas em escala industrial, reduzindo o custo operacional para os criminosos e aumentando a precisão dos golpes. A América Latina registrou uma aceleração preocupante desse cenário, com alta de 48% nas tentativas de fraude em meios de pagamento e de quase 25% nas fintechs. Na região, a falsificação de identidade, usando documentos oficiais como passaportes e RGs, concentrou a maioria dos ataques. E o Brasil aparece em destaque negativo nas pesquisas de percepção de segurança. Mais de um quarto dos brasileiros relatou ter sofrido tentativas de golpes pelo menos 5 vezes nos últimos 12 meses, com perdas financeiras individuais que frequentemente superam a marca de R$1.300. Os sites de venda online e as instituições financeiras continuam sendo os alvos preferenciais dos criminosos, registrando taxas de ataques muito superiores à média global, devido ao imenso volume de transações financeiras diárias e a menor regulamentação no varejo digital. Para conter as perdas bilionárias e proteger o consumidor, especialistas do setor de segurança defendem que as empresas adotem sistemas de verificação que combinem inteligência artificial e revisão humana para detectar padrões de comportamentos suspeitos e conseguir identificar os casos mais complexos. Da Rádio 2, Milena Abreu.
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0: Livre, 6:09, um dia abençoado pra todo mundo, menino.
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0: Onda Livre, 6:16. Um ótimo dia pra todo mundo. Capiazinho do Mato.
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1: O WhatsApp deixou de ser apenas um aplicativo de mensagens e consolidou como principal canal de vendas para os pequenos negócios brasileiros. Pesquisa do Sebrae mostra que 82% dos microempreendedores e das micro e pequenas empresas utilizam a plataforma para vender e se comunicar com os clientes à frente do Instagram, Facebook, marketplaces e lojas virtuais próprias. Mas vender pelo aplicativo exige mais do que simplesmente responder pedidos. A gerente adjunta da unidade de relacionamento com o cliente do Sebrae Nacional, Milva Capanema, explica a diferença.
2: A principal diferença está na postura do empreendedor. Quem apenas recebe pedidos utiliza o WhatsApp como um canal de atendimento. Já quem vende estrategicamente usa o aplicativo para construir relacionamento, conhecer o cliente e gerar novas oportunidades de negócio. Isso envolve organizar os contatos, personalizar o atendimento, divulgar novidades de forma planejada, realizar o pós-venda, que é muito importante, estimular novas compras e acompanhar toda a jornada do consumidor.
1: A pesquisa também mostra que 73% dos pequenos negócios já utilizam ferramentas digitais para comercializar produtos e serviços. Para aproveitar melhor esse potencial, alguns cuidados fazem diferença no atendimento e na experiência do consumidor. Milva Capanema também orienta quais práticas ajudam a aumentar as vendas pelo aplicativo.
2: O primeiro é responder rapidamente seu cliente, já que a agilidade influencia diretamente na decisão de compra dele. Também é importante usar a linguagem clara e cordial, enviar fotos de boa qualidade, informar preços, formas de pagamento e prazos de entrega de maneira objetiva. Outro ponto, personalizar o atendimento, chamando o cliente pelo nome e procurando entender sua necessidade antes de oferecer um produto. Por fim, o pós-venda é essencial e é uma etapa muitas vezes esquecida, mas que ajuda a fidelizar os clientes e gerar novas vendas por indicação ou recompra.
1: Entre os erros mais comuns estão a demora nas respostas, mensagens genéricas e falta de organização no atendimento. Segundo o Sebrae, recursos como WhatsApp Business, respostas rápidas, catálogo de produtos e mensagens automáticas podem tornar o atendimento mais eficiente e contribuir para fidelizar clientes. Grupo Rádio Web, 25 anos. Áudio que amplifica conexões. Produção e reportagem, Virgínia Alves.
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2: Onda Livre, Cabocada Bruta. 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

0: Onda Livre, 6h51. Um ótimo dia para todo mundo aqui na Onda.
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0: Agora 6h58, Capial, bom dia pra você.
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0: essa cantiga maravilhosa, o Memória Sertaneja vai virando lenda, vai virando em perna, né? Agradecendo demais a audiência sua, é claro que depois do intervalo, nós já vamos socar a bota no Onda Sertaneja que vem chegando com tudo, com os amigos do Jardim São Pedro Supermercados, hein? Então fica aí, grudado que nem carrapado na orelha de potrinho, que depois do intervalo, o Onda Sertaneja, compadre!
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2: As viagens de férias de julho são momentos importantes em família. Problemas nestes deslocamentos podem ser evitados a partir de cuidados com os pneus do carro, de acordo com o que alertam especialistas. Além da manutenção regular, as revisões periódicas podem ajudar a prevenir situações que podem atrasar ou estragar passeios, como explica o gerente de engenharia da marca Bridgestone, Roberto Ayala.
3: É importante conferir a calibragem, avaliar o desgaste da banda de rodagem, observar possíveis cortes, bolhas ou danos e garantir que o step também esteja em boas condições de uso. Além disso, o alinhamento e balanceamento em dia ajudam a proporcionar uma condição mais segura e confortável. Pequenos cuidados antes da viagem podem evitar imprevistos na estrada e contribuir para as férias mais tranquilas para toda a família.
2: O gerente de engenharia da Bridgestone também destaca a necessidade de cuidado regular com os pneus.
3: Os pneus são o único ponto de contato do veículo com o solo, então a manutenção correta faz toda a diferença para a segurança. Os principais cuidados começam pela calibragem adequada, sempre seguindo a recomendação do fabricante do veículo. Além disso, é importante observar regularmente o desgaste da banda de rodagem, fazer alinhamento e balanceamento e realizar as inspeções visuais para identificar ali possíveis cortes, bolhas ou desgaste regular. Pneus em boas condições ajudam diretamente na estabilidade, frenagem e controle do veículo.
2: Ainda conforme aconselha a Ayala, os pneus devem ser calibrados uma vez por semana e sempre antes de viagens mais longas. Ele também lembra que é importante estar atento ao nível de desgaste, pois os pneus vão perdendo com o avançar do uso as capacidades de aderência e de drenagem. O especialista ainda sugere ficar atento à compatibilidade do modelo ao carro e às condições de uso, visando mais eficiência na condução. Agência Rádio Web, produção e reportagem, Diego Brião.
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0: 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Tá livre, cabocada, 7h07. Bom dia, Bruto. Cheguemos firme, mais uma edição, e este é o nosso Onda Sertaneja, hein? Sabadão, 18 do mês do julho, rapaz, e agora até as 9 da manhã estaremos proseando com vocês, estaremos trazendo as minhocas antigas, claro, sempre também a sua participação por aqui. É hora de abrir a porteira, hein? Começar o nosso batidão, sempre com os amigos do Jardim São Pedro Supermercados, e a primeira de hoje que lá vem chegando,

0: Onda Livre, meus compadres, tá na onda, tá com tudo. 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

0: livre, meus patrão, tá na onda, tá com tudo, compadre. 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

0: Valeu, bem, compadre. 8 horas, acabou com o Bruno e o Marrone, o Aqui na Onda, Nivitave. Fechando aqui só a primeira hora do nosso Onda Sertaneja. Daqui a pouquinho eu tenho dica dos meus amigos da FF Automóveis por aqui. Daqui a pouquinho, bom final de semana, meu amigo Fernando e toda a equipe lá da FF Automóveis com a gente sempre no nosso Onda Sertaneja. 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
0: Vale pra agora, 8:04, Creminho, bom dia.
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0: Mário Brecó, padre, 8 horas 28 minutos. Edson Curso por aqui, bruto do bruto. Boa, rapaz. Sabadão 18 do julho, hein? 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A Mariana participando com a gente. Oi, Mariana, bom dia, creminho no Secap. Obrigado aí pela força. Moia das palavras rapidamente, intervalo curtinho, que nem coisa de pô. 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
0: Da Livre 8:32, bom dia, Crebim.
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0: Onda Livre, meus patrão, tá na onda, tá com tudo, compadre. 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

0: Livre, compadre, 8:58, Bruno Marrone, mais o Leonardo por aqui, mais informação também.
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0: Bora trazer pra vocês, meus amigos, a previsão do tempo para este sabadão, 18 de julho. Sabadão que é de sol o dia todo, hein? Sem nuvem no céu. E a noite de tempo aberto ainda sem nuvem, né? É, mínima da madrugada foi de 14 graus, a máxima vai bater lá nos 26 graus, Piracicaba, São Pedro e região, de acordo com informações do site Climatempo. Daqui a pouquinho eu tenho aqui também informação da disputa do terceiro e quarto lugar, França e Inglaterra, que vai se enfrentar hoje. Daqui a pouquinho tem mais esta informação na festa da manhã pra você.
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0: Vem chegando ele, que foi Paquito da Dercy Gonçalves, pra comandar a nossa festança da manhã, que vem chegando o meu compadre Guina Santos, né? Sacoalhando as estruturas por aqui. Eu volto logo mais à tarde, 17h, tem o nosso Rancho da Onda, se Deus nosso Senhor Jesus Cristo assim abençoar e permitir também. 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Até mais tarde, turma!
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0: Onda Livre, bom dia, 9:02, está no ar mais uma edição aqui da Festa da Manhã, sabadão, meu povo. Bom fim de semana pra você, seja muito bem-vindo, bora participar aqui, manda aí seu beijão, fique à vontade, o WhatsApp da Onda 19996494351. Durante toda a programação da Festa da Manhã, a gente manda esse alusão pra você. Daqui a pouquinho também, aquele alô especial pra você que tá fazendo aniversário hoje, né? Bora participar? Conhece alguém que tá fazendo aniversário? Manda aqui o nome através do WhatsApp da Onda. Baixe o aplicativo da Onda no seu celular também e leve a programação juntinho com você, né? Aplicativo da Onda aí no seu celular é de graça.
16: 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Se é Android, só baixar aí o aplicativo, né, na Play Store, iOS na Apple Store. E tamo junto aqui sempre na melhor programação. Vamos começar com a mensagem do dia.
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16: Ótimo sábado pra você, bom finalzão de semana. Leve isso para a sua vida. Hoje estou vivendo meu momento mais leve. Poucas pessoas por perto, poucas notificações no celular e tudo bem com isso. Só ficou quem realmente soma, quem faz sentido. Com isso a gente aprende a não forçar mais nada. Não insista em conversas mornas, nem em vínculos que só drenam. A maturidade chegou e com ela a paz de não carregar mais o que não nos pertence. Então continue sonhando alto, mas agora com os pés bem firmes no chão. O tempo realmente ensina, e o silêncio também. E às vezes, a melhor companhia é estar sempre com você. Pense nisso, uma ótima manhã de sábado. Bom fim de semana pra você. Está no ar mais uma edição aqui da Festa da Manhã. Bom dia, bom dia. Começando com Bruno e Marrone. Ligação Urbana.

0: Onda Livre, bom dia pra você, 9:19, um ótimo sábado. Zezé de Camargo e Luciano aqui na programação da festa mais gostosa do seu rádio, com as melhores pra você, as melhores promoções, as melhores músicas, sempre aqui e você participando também, né? Daqui a pouquinho já tem os primeiros alôs aqui, mas agora as primeiras previsões já chegando com tudo. O que será que os astros reservam pra você nessa manhã de sábado? Ariano, Ariana, bom dia pra você, aproveite hoje para pôr o corpo em movimento e a casa em ordem. Valerá treinar, caminhar, fazer arrumações na casa ouvindo boa música. Claro, com certeza, aqui na Onda Livre. O prazer estará nas tarefas simples, né? Um almoço em família poderá ser divertido. Evite longas discussões, tá? Valerá também testar um app novo ou um caminho diferente. Novidades vão funcionar super bem. Touro, bom dia. Dê um respiro para a cabeça e curta programas divertidos com a pessoa amada ou com os filhos. O dia trará momentos intensos e carinhosos, temperados com muito amor e emoção. Ótimo momento também para escrever e colocar a leitura em dia, ou aproximar um irmão ou retomar uma conversa importante. Gêmeos, bom dia para você. Reencontros serão carregados de emoção, hein? O sábado trará lindas histórias e lembranças significativas. Aproveite também para fazer uma compra útil para casa, investir em mais conforto, fazer uma mudança criativa na decoração ou aquela melhoria adiada que cabe no seu bolso. Cozinhar para quem ama ou rever fotos antigas aquecerá o seu coração. Câncer, bom dia para você. Diga o que sente, sua voz terá doçura e força hoje, hein? O sábado trará palavras carinhosas, conversas significativas e até um pedido especial que estava engasgado. Um passeio diferente pelo bairro ou visita a uma exposição de arte trará momentos gostosos, né, e enriquecedores. Escrever, fotografar ou registrar o dia dará prazer extra. Daqui a pouquinho, mais previsões astrais para você aqui na festa da manhã. Vamos seguindo com mais músicas. 9:21. Sorriso Maroto. Felipe Araújo, Futuro Prometido. Ótimo sábado. Bom fim de semana pra você. Tá na onda? Tá com tudo.
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0: Livre, bom dia, 9:29, Diego Vitor Hugo, Bruno e Marrone, facas aqui na programação, também Gustavo Lima, proibido terminar, hein? Ótimo sabadão pra você, chegar junto com a gente, oi Gleice, Gleice Maria, na sintonia, bom fim de semana pra você também, feliz sabadão, tá? Obrigado aí pelo carinho, tamo junto sempre, quem mais chega por aqui? Deixa eu agradecer aqui a Cíntia, né? No Piracicamirim, tá mandando aqui um lindo dia e abençoado a todos aqui da Onda, todos os ouvintes também, e mandando os parabéns para o filho Igor, que amanhã completa 9 aninhos. Igor, parabéns, felicidades, muita paz, muita saúde para você, para toda a sua família, para a mamãe Cíntia também, obrigado pela participação aqui, né? Pois é, ótimo sábado, Deus abençoe aí todos da família, obrigado Cíntia pela sua participação, bom dia mesmo, né? Quem mais chega por aqui? Ah, tem o Mula já, ó, tá na sintonia com a gente, também o Edu, a Mara por aqui, bom dia, deixa eu agradecer aqui também, agradecendo o sabadão aqui, na sintonia, que esse sábado seja maravilhoso também para o Antônio. Ô Antônio, grande abraço para você aí, obrigado aí pelo carinho, estamos sempre juntos, também o Adilson, grande abraço para você, bom sábado, bom fim de semana. E daqui a pouquinho tem mais alôs, mais beijos. Vamos com mais previsões astrais aqui neste sabadão. Falando com você que é de Leão agora. Leonino, Leonina, bom dia. Baixe o ritmo e deixa a intuição trabalhar um pouquinho, tá bom? Aproveite o sábado para organizar as contas com calma, planejar uma compra maior ou repensar prioridades sem pressa. Um tempo de silêncio vai restaurar suas energias. Virgem, bom dia para você. Amigos farão questão de sua companhia neste sábado, que será animado com convites especiais e programas só deliciosos. Um plano pessoal ganhará força com apoio de gente querida. Atividades de grupo abrirão possibilidades para o futuro. Libra, bom dia para você. Reserve um tempo de silêncio, medite ou caminhe sem pressa. Os próximos passos, você vai se organizar quase sozinho, tá? Um reconhecimento discreto chegará de quem importa e animará o clima. Valerá anotar planos, adiantar pequenos preparativos e descansar bastante. Escorpião, bom dia. Planeje uma aventura com os amigos, combine uma viagem em grupo ou um passeio diferente, tá? Troque mensagens, participe da organização com ideias e datas também. Uma pessoa de fora ou de outra cidade trará boas novidades. Daqui a pouquinho, as últimas previsões astrais.
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0: Onda Livre, bom dia pra você, um ótimo fim de semana, bom sabadão, baixe o aplicativo da Onda no seu celular também, leve a programação da Onda juntinho com você, tá? Onda Livre FM no seu rádio, sempre aqui trazendo a melhor programação no aplicativo, na internet, no mundão todo, né? Só atualizar aí seu aplicativo também. Mandar um beijo aqui pra Mércia, obrigado pela participação, bom sábado, Fátima também já tá por aqui, obrigado aí pelo carinho, bom fim de semana, aproveita bastante, e a Renata também, né? Mandando um beijo pra toda a família. Já já as últimas previsões astrais.

Onda Livre, bom dia pra você, 952. É Felipe e Ana Castela, sua boca mente. Também Zeneto e Cristiano e Lauana Prado aqui na programação. Vamos conferir agora as últimas previsões astrais. Daqui a pouquinho, aniversariantes do dia, neste sabadão 18 de julho, hein? Já já todos os parabéns por aqui. Sagitariano, Sagitariana, bom dia pra você. Reconhecimento não tira folga. É, seu trabalho renderá elogios ou convites mesmo hoje, sabadão, tá? Uma entrega recente alcançará o resultado esperado e vai fortalecer sua reputação e prestígio. Aproveite para elaborar argumentos de futuras negociações. Capricórnio, bom dia para você. Convite a pessoa amada para sair do roteiro. Um bate-volta em um lugar bonito, um restaurante de outra culinária. Ou um filme estrangeiro vai inspirar conversas deliciosas, hein? Planos de viagem a dois ganharão impulso com uma pesquisa em conjunto. Visitar uma exposição de arte, um museu ou ir ao cinema também serão ótimas opções. Aquário, bom dia para você. Sabadão vai incentivar deixar para trás um hábito que perdeu sentido, mudar um padrão antigo ou fazer aquela faxina emocional libertadora. Doar, descartar e abrir espaço para o novo trará leveza imediata. Cuide do corpo com prazer. Um treino diferente ou uma comida saudável e gostosa cairá bem hoje. E pra gente finalizar, tem peixes, bom dia. Amor e diversão andarão de mãos dadas. Programe um dia gostoso a dois e renove a relação. Carinho, romantismo e gentileza não faltarão hoje. Filhos entrarão no clima e deixarão tudo mais alegre. Um encontro descontraído vai despertar seus melhores sentimentos. Curta as coisas boas da vida em ótima companhia. Tá aí, finalizando aqui as previsões astrais, de volta segunda-feira a partir das 9 da manhã. E a gente vai seguindo com muito mais. 9:54. Bom dia pra você.

0: Livre, bom dia pra você, 10 horas em ponto. Zezé de Camargo, irmão da Lua, amigo das estrelas. Muito pedido essa música aqui na programação da onda. O pessoal fala Mirosmar, né? Pedindo Mirosmar. Obrigado pela participação aqui, um ótimo sábado, bom fim de semana. Daqui a pouquinho tem os aniversariantes do dia. Já mandou o nome aqui daquela pessoa que tá fazendo aniversário hoje, ainda não? Dá tempo de participar aqui, não esquece, tá? Manda aí através do WhatsApp da onda, 19996494351, né? Mandar um beijão aqui pra Letícia também, tá juntinho com a gente. Ótimo sábado pra você, obrigado aí pelo carinho. Sabadão maravilhoso, né? Seja abençoado aí com muita paz, muita saúde pra todo mundo, um excelente finalzão de semana. Vamos atualizar a previsão do tempo aqui.
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0: Bora com tudo então, sabadão de sol, dia todo sem nuvens no céu, né? Céu limpinho nesse momento, céu azul, solzão gostoso, maravilhoso, a máxima hoje deve chegar aos 26 graus, não tem previsão de chuva, né? Vamos atualizar para amanhã também, domingo? Pois é, o domingo também será de sol, sem nuvens no céu, tempo aberto, né? Mínima na madrugada 13 e a máxima de 27 graus, informações do site climatempo.com.br.
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Bom dia, bom dia! Vamos nessa então, abrindo mais uma hora agora. Tá na hora de mandar aquele alusão especial, né? Para os nossos ouvintes, completando mais um ano de vida hoje. Parabéns, Adão Pereira do Monte Líbano, também o Alan Donizete do bairro Nova Iguaçu, a Alice Teixeira do Planalto, completando mais um ano de vida, Ana Beatriz também, Santa Terezinha, né? Parabéns a Ana Lúcia, também a Bárbara Leite do São Dimas, a Bárbara Nicole do Jardim Abaité, parabéns Cacilda do Javari. Também tem a Camila, né? Completando mais um ano de vida hoje, no Água Branca, a Camila Santana. É, no Jupiá tem a Cíntia Andreon, também parabéns a Cleide, fazendo aniversário hoje, hein? Obrigado pela participação aqui, uma ótima manhã, um feliz aniversário aí. O São Judas, o Davi Lucas, completando mais um aninho de vida hoje, parabéns aí pra você. Também, quem faz aniversário hoje é o Everton, né? No Residencial Nova Água Branca 2, parabéns, felicidades aí, muitos anos de vida. Deixa eu aproveitar aqui e mandar também parabéns para o Fábio do Pompeia e a Fernanda do Nova América também, completando mais um ano de vida. Parabéns a todos, felicidades, muita paz, muita saúde. E amanhã, né, quem completa mais um ano de vida é o Igor, né, o filhinho da Cíntia que participou com a gente aqui do Piracicamirim. Parabéns a todos, muita paz, muita saúde.

Bom dia, 10h23, Ana Castela, na programação da festa da manhã. Jorge Matheus, louca de saudade também, Pedro Pecado, hein? Menos é mais, e Simone Mendes por aqui. Mandar um bom dia especial, um ótimo sabadão também pra Ana Maria, com a gente aqui desde cedinho na sintonia. Ótimo sábado, bom fim de semana. Obrigado aí pelo carinho sempre, né? Toda a família também, tem o Roberto por aqui, o pessoalzão chegando junto com a gente aqui, um bom dia especial. A Nayara também, beijo carinhoso no Campestre, na sintonia. Flavinha por aqui, muito obrigado pela participação, né? Bom, daqui a pouquinho tem papo de novela, hein? Já já, o resumo da sua novela favorita, fica ligado. Vamos seguindo com

0: Onda Livre, bom dia pra você, 10h31, Daniel, a Jeripoca vai piar aqui na festa da manhã pra você, né? É uma da tarde, do jeito que você gosta, a melhor programação, tamo junto por aqui, até meio-dia, festa da manhã, do meio-dia a uma, tem pra você na Onda da Saudade com os clássicos do sertanejo.
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0: Bom, o dólar fechou ontem em alta, com valorização de 0,25% a R$ 5,11. Na máxima do dia, chegou a 5,13. O Ibovespa, principal índice da Bolsa Brasileira, alternou entre ganhos e perdas ao longo do dia, mas encerrou a sessão em queda de 0,06% aos 173.714 pontos. Investidores continuam a avaliar aí os possíveis efeitos das novas tarifas impostas pelos Estados Unidos ao Brasil.
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Bom dia pra você, vamos nessa, 11:35, o Fabião tá ligado aqui juntinho com a gente, muito obrigado aí pela sintonia, né? Todo o pessoal, também o Luan, Cidade Alta, Lorena no Ibirapuera, beijo carinhoso aí pra toda a família, tá? Tem a Lindsay Oliveira no Jardim São Paulo, ela tá completando mais um ano de vida hoje. Lindsay, parabéns pra você, felicidades, muita paz, muita saúde.

Moda Livre, bom dia pra você, 10h51. Felipe Rodrigo, gosta de rua? Aqui na programação da Festa da Manhã, ótimo sabadão pra você. Bom fim de semana em toda a cidade, em toda a região, hein? É muito bom saber que você tá aqui, ó, ligadão na programação. Luan, o Henrique por aqui. Tem também a Lígia no Bosque. Beijo carinhoso aí pra todo mundo. Obrigado pelo carinho. Tamo junto sempre. Letícia.

0: Rejeitada, Pilar diz a Ingrid que quer articular a nomeação da filha para presidente da joalheria. Bruna repreende Carmita, Silvana conta a Dora como descobriu que Fábia fazia visitas a Artura às escondidas. Ulisses convida Lires para sair e Pilar conta a Ulisses sua intenção de destituir Tiago da presidência. Tudo isso e muito mais, capítulo de hoje da novela Quem Ama Cuida, resumão para você aqui na Festa da Manhã. 10:52, bom dia.
1: Todas as mulheres seguras.

você, 11 horas em ponto, aqui na programação da Festa da Manhã. Diego Vitor Hugo, Tubarões, também Raça Negra, Sorriso Maroto, Maravilha. Depois do intervalo tem muito mais aqui na programação. Lembrando que meio-dia tem na Onda da Saudade com os clássicos do sertanejo pra você.

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1: França e Inglaterra se enfrentam hoje às 18h, horário de Brasília, na disputa pelo terceiro lugar da Copa. Pois é, o duelo será no estádio de Miami, nos Estados Unidos. Depois de vencer os 6 primeiros jogos da Copa, a França perdeu na semifinal aí para a Espanha por 2-0 e vai disputar o terceiro lugar pela quarta vez na história. Os franceses terminaram com bronze no Mundial em 1958 e 1986 e perderam a disputa em 1982. A Inglaterra, por sua vez, acabou eliminada na semifinal pela Argentina. Depois de sair na frente no marcador, né? A equipe recuou e sofreu a virada nos minutos finais. Esta será a terceira vez que os ingleses disputam o terceiro lugar. Antes, perderam em 1990 e também 2018.
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1: Onda Livre, bom dia, 11:05.
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1: Onda Livre, bom dia. 11:06. Por aqui segue Guina Santos até a uma. Bom dia, bom dia pra você. 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Mandar um beijão aqui para Judite na sintonia, Flávia também, obrigado pelo carinho, a participação. Beto, abração pra você, um ótimo sábado também, obrigado, sempre juntinho, tamo junto aqui na melhor programação sempre, né? 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Enfim, fique à vontade e bora ganhar muitos prêmios por aqui.
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1: 11:07 agora.

0: Você 11:26, Sammy Rico, Zezé de Camargo, Estrada da Vida, hein? Também Luan Santana por aqui na programação da Festa da Manhã. Mandar um bom dia, um beijo especial aqui, obrigado a Valquíria na sintonia, tem a Paulinha Bueno também que tá por aqui, todo o pessoal em Santa Maria, obrigado pela sintonia, tamo junto. Fátima, o Carlão também tá aqui na sintonia da onda. Bom sábado, bom fim de semana.
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0: Muito bem, vamos nessa então, capítulo de hoje, desse sabadão coração acelerado, meu povo. João Raul e Agrado saem por aí namorando. Ronei tentam integrar Eduarda contra Agrado. É, também Gael e Nayane ficam juntos e Zilá se preocupa. A Laurinha gosta das atitudes de Malvino. Tino sente ciúmes de Esteban com Laurinha e Nayane tenta gerar conteúdo para suas redes com Gael. Thalita toma uma atitude com Bará e Leandro recebe uma ligação e Eduarda desconfia. Tá aí o resumão então, o capítulo de hoje da novela Coração Acelerado. Vamos seguindo aqui com a Festa da Manhã, né? 11:27. Agora tem Leonardo Coração Bandido. Meio-dia tem Na Onda da Saudade com os clássicos do sertanejo. Bom dia, bom fim de semana pra você. Você que se liga aqui na Onda, tá na Onda? Tá com tudo!

0: Onda Livre, bom dia, 11:34, Eduardo Costa, imagina eu. Aqui na festa da manhã, hein? Fechando mais uma sequência pra você, daqui a pouquinho a última parte da festa da manhã desse sabadão, meio dia tem na Onda da Saudade pra você.
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2: Onda Livre, bom dia pra você. Agora 11:38. Estamos de volta. Vamos nessa aqui, abrindo a última sequência da festa da manhã no São Francisco. Quem tá curtindo a programação, a Cris, a Letícia também. Bom dia pra vocês, meninas. A Laura, dando beijo aí pra toda a família também. Lorena, no Ibirapuera, no São Judas, tem a Jussara por aqui também. Beijo carinhoso aí. Obrigado pela sua participação. Pra você que pediu, vamos com Maiara e Maraíza. Bom dia. Ótimo sábado pra você!

0: Livre, bom dia, 11:55. Simone Mendes na programação, erro gostoso, hein? Pra fechar aqui mais uma edição da Festa da Manhã, que volta segunda-feira a partir das 9 da manhã. Na sequência já tem os clássicos do sertanejo pra você até a 1 da tarde.
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0: Vamos com mais informação. A CEAGESP, Central de Abastecimento de São Paulo, que trabalha com mercadorias de todo o país, divulgou balanço sobre o comportamento dos preços nesta semana. Estão mais caros, por exemplo, abacaxi, bananas, maçã e prata, abobrinha brasileira, cenoura, alface crespa, agrião e cebola. No caso de itens como melão amarelo, uva itália, berinjela, mandioquinha, tomate carmen, brócolis e coco seco, os valores estacionaram. Já entre os produtos que ficaram mais baratos na CEAGESP, dá para citar laranja, limão, beterraba, chuchu, almeirão e escarola.
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0: Daqui a pouquinho,
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3: Onda Livre, bom dia, 11:58.
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3: Onda Livre, boa tarde para você. Vamos viver então essas grandes emoções a partir de agora em mais uma edição na Onda da Saudade, até uma da tarde, com as melhores, começando desse jeito aqui, ó, com Chitãozinho Chororó, com Bruno e Marrone.
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0: Onda Livre, boa tarde pra você, meio-dia e 16, Daniel, Evidências, na onda da saudade aqui, ó, mandar um grande abraço, o Evandro tá na sintonia aqui, mandando um beijo pra esposa Tatiane e pro filhão Henrique. Bom fim de semana a todos aí, fim de semana abençoado, né? Pra toda a família, obrigado pelo carinho, pra todos que estão na sintonia da onda também, chega junto com a gente. Deixa eu ver aqui quem tá participando aqui, o Robson também, mandando aqui uma linda mensagem de boa tarde, né? Desejo que a felicidade chegue e faça morada em seu coração nessa linda tarde de sábado. Obrigado aí pela mensagem, bom fim de semana para você aí, para toda a família, Jaqueline, a Paulinha por aqui também, bom trabalho, obrigado pelo carinho sempre. Aretuza também, a Eva por aqui também, toda a família, nosso muito obrigado, beijo carinhoso aí. Também deixa eu agradecer aqui a participação da Meire. Meire, bom sábado pra você. Todo mundo ouvindo a onda, hein? Chegando junto aqui na melhor programação.
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0: das coisas, hein? Roberta Miranda, cantando aqui, ó, na onda da saudade pra você. Nessa viagem do tempo com as melhores, fica ligado que já já tem muito mais.
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0: Bom, a realização da Copa do Mundo de Futebol Feminino de 2027 em solo brasileiro deve injetar mais de 8 bilhões e 800 milhões de reais na economia nacional, hein? A previsão é de um mapeamento feito pela Fundação Getúlio Vargas a pedido da Embratur, que projeta ainda a operação de mais de 73 mil postos de trabalho e quase R$1 bilhão em arrecadação de impostos. O torneio ocorre entre junho e julho do ano que vem. Ainda de acordo com a pesquisa, o impacto financeiro será impulsionado por dois fatores principais: os investimentos diretos da FIFA na organização das estruturas, estimados em pouco mais de R$4 bilhões, e a movimentação do turismo doméstico e internacional, que deve injetar outros R$4 bilhões e 700 milhões no comércio e também no setor de serviços, além do retorno financeiro imediato para os cofres públicos e para o comércio local. O estudo aponta que o evento deixará um legado histórico para a modalidade no país.
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13: Onda Livre, boa tarde pra você, agora meio-dia e 31. Mandar um grande abraço aqui ao Pedro Henrique na sintonia também. Tem aqui todo o pessoal no Glebas, Rafaela Vale do Sol com a gente no São Benedito, né? Tem também a Regiane, beijo carinhoso aí, Regiane, obrigado pela sua participação. Tem a Cida no Alvorada, quem mais chega junto com a gente no centro, a Milena. Boa tarde também a Dona Maria, todo o pessoal aí no residencial nosso, muito obrigado pela sintonia, né? Vamos seguindo com mais músicas na Onda da Saudade, é assim, ó. Essa grande viagem no tempo com as melhores músicas que marcaram época e também as lindas regravações. Não.

0: Muito boa tarde pra você, meio-dia e 45, Edson Hudson, Mil Razões para Chorar, também Chitãozinho Chororó, aqui na programação Saudade da Minha Terra, teve Christian Ralf e João Mineiro e Marcelo. Dar um beijão aqui pra Zélia, né? Que tá na sintonia, todo o pessoal no Santa Rita. Vitória por aqui também, ótima tarde, pessoal do Secap, Vanessa, beijo carinhoso aí no Pompeia, Valéria, tá por aqui também curtindo a programação, e a Thalita no Piracicamirim. Ótimo sábado, bom fim de semana.
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0: Valeu, rapaziada, tamo junto.
1: Fabiano, sorriso. Fabiano, esse samba é engraçado, faz jus aquele ditado, tá tão bom que a gente já tá na reta final aqui, cara.
0: Meu Deus, passa rápido.
1: Tá acabando, hein, a gravação. É verdade, hein, verdade. E aquele aí, tá vendo só? Esse A a gente copiou do saudoso Jô Soares, né? Dudu Nobre, meu parceiro, bom fim de ano pra você.
2: Pra nós, vamos que vamos.
1: Bom Natal pra sua equipe, a família Nobre, saúde, paz aí pra todo
2: obrigado,
1: mundo.
2: Obrigado, irmão, obrigado.
1: É sempre importante receber você com a 105 nessa parceria já de muitos anos. E o Dudu, que agora tá com essa música nova, esse novo projeto, Não Quero, esse tititi, esse quais, hein? É o clipe disponível no YouTube. E a gente vai trabalhar com o maior carinho lá, viu, Dudu?
2: Isso aí, meu compadre. Obrigado pelo carinho, obrigado pelo convite.
1: Vamos fechar?
2: Vamos fechar na correria, Nuna? Vamos pra frente?
1: Bora!
2: Pagar pra frente pra rapaziada?
1: Aí, Dudu.
0: É só alegria!
1: Dudu Nobre, a minha...

0: Nobre.
1: Ei, Dudu, é valeu. Só alegria.
0: Valeu, Dudu. Obrigado.
1: Muito
0: obrigado.
1: Bom.
0: Valeu, valeu. Valeu,
1: Sorriso. Você fica fácil demais. Obrigado, RC.
0: Bom fim de ano pra você.
2: Valeu,
0: pra
2: Sorriso.
1: Ô, Dudu, tamo junto. Ô, sorte.
0: Feliz Natal, Sorriso. Tamo junto.
1: Igualmente, paz, saúde. Muita luz, muita
0: saúde.
1: Muito, ó, deixa eu falar. Você é um cara que dá muita moral pro nosso samba.
0: Imagina,
1: pro nosso movimento. Muito obrigado por tudo.
0: Oh, obrigado.
1: Obrigado, Paty, que é essa mulher que eu amo demais.
2: Paty Antão.
1: Valeu, Débora. Paty
2: Antão.
1: Muito obrigado,
0: tamo
1: sente
0: junto,
1: sim.
0: Tamo
1: que
0: junto.
1: É só alegria.
0: Ô,
1: sorte.
0: Valeu, Fabiano.
1: Dudu, sou teu fã, Dudu. Sou teu fã.
2: Também, meu fã.
1: É um do cara.
0: Quem sabe samba, obrigado. Valeu, dona Inácia.
1: Tamo junto.
0: Samba, tamo obrigado.
1: Junto.
0: Bom Natal para todos vocês aí, mais uma vez, a gente agradece. Dá tempo de fazer mais um aí, Paty? Fabiano.
2: Canta samba enredo aí, meu pai. Manda ver. O tu cara?
0: Fechar nossa roda de samba.
2: Faz um lá menor.
0: Tem novidades
2: lá menor,
0: aí
2: lá
0: pro comecinho do ano 2026.
1: É com o tu cara.
0: Já temos agenda até fevereiro.

Valeu, dona Inácia. Valeu, Fabiano. Valeu, Dudu. Quem sabe samba. Foi legal? Gostaram? Obrigado. Até a próxima. A 105 agradece. A batucada do QSS aí.

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Onda Livre, boa tarde, 1:09 aqui na programação da Tarde da Onda. Pra você não mexe nas minhas gavetas, aqui é um sucesso de Danilo e Davi. Onda pra você só pra contrariar, amor verdadeiro quando é amor. Murilo Ruf, saudade estranha. São sucessos que é pra gente começar curtindo aqui a nossa Tarde da Onda, né? Nosso sabadão gostoso, nosso fim de semana juntos por aqui na programação da Onda Livre FM. Tô te esperando pra participar, interagir comigo no WhatsApp da Onda. Mande o seu boa tarde pro 996494351. Fique à vontade, viu? Pede seu sucesso, manda seu beijo, me conta o que você tá fazendo. Sabadão tá numa boa? Tá trabalhando assim como eu? Tá faxinando a sua casa? O que que tá fazendo de bom por aí? Interage comigo aqui pelo WhatsApp, hein? 996494351. E vamos curtir Lua Santana. E aí, 1:10, bom sábado pra você. Fica tranquila.

Vem ela, Rainha Marília Mendonça, eu sei de cor, teve sorriso com Raça Negra, tarde demais, e Lua Santana, e aí? Deixa eu mandar um beijão aqui pra turma comigo no WhatsApp da Onda. Minha amiga Tarsila do bairro Campestre tá na sintonia, tá curtindo a tarde da Onda com a gente. Boa tarde, Thiago. Ótimo sabadão. Beijos aí pra Tarsila do bairro Campestre. Toda a turma no Campestre em Pira, sempre ligados com a gente também. Curtindo a tarde da Onda, né? Que beleza. Beijo carinhoso pra vocês aí, viu? Ótimo sabadão. Obrigado pela participação, pela sintonia de sempre. Um abraço especial também aqui pro meu querido Evandro, tá curtindo com a gente também, mandando beijão pra esposa Tatiane, pro filhote o Henrique, super abraço pra todos aí, um sabadão abençoado, viu? Tamo junto, embora que a música por aqui não para, tem Rio Negro e Solimões, com Jorge Matheus, Frio da Madrugada.

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1: olá, Livre, boa tarde. 1h31, turma do Pagode com Menos é Mais, investigador sem esse coração aqui na Tarde da Onda. Falou Felipe Rodrigo também, ignora Maiara e Maraísa. Quem sente saudade sou eu. E aqui a gente fecha a nossa primeira sequência, a Tarde da Onda, só começando. E ó, depois de intervalo, super onda, com uma atrás da outra sem parar. Fica comigo rapidinho, break, eu volto já. 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
1: Onda Livre, boa tarde. 1h35, já estamos de volta. Disse que era rápido, hein? Então vamos seguir por aqui com mais Tarde da Onda, porque tem Super Onda chegando.
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1: São duas edições a partir de agora, com uma atrás da outra sem parar. Beleza? Você sabe que é uma atrás da outra mesmo sem parar. Só sucesso atrás de sucesso. Então, aumenta o som e vem comigo, que a gente vai começar com o som de Henrique Juliano.
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Pauta Livre, boa tarde. 1h48, Zé Neto e Cristiano, notificação preferida aqui na Super Onda pra você. Falou também Biafrase, Imperfeita, Gustavo Lima, Bala Alojada, Menos é Mais por aqui também. Sempre as melhores músicas, né? Que coisa boa. Deixa eu mandar um beijão aqui pra turma que tá comigo no Whats, hein? Oi, minha querida Ivone. Oi, boa tarde, Thiago. Estou na sintonia. Um abraço, amigo. Ivone da 10. Fala, minha querida amiga Ivone. Sempre ligadaça comigo aqui na programação da Onda. Ela e todas as meninas lá, amiga da onça, beijo pra vocês aí, viu? Super beijo pra você, Ivone, pra você e pra toda a turma aí da 10, fechou? Beijão carinhoso no seu coração, obrigado sempre pela participação, tamo junto! Mandar um abraço especial também aqui, pra minha querida amiga Ana Maria, que tá curtindo a tarde da onda, beijo carinhoso, um abração aqui também pro meu querido Antônio Gandelini, sempre na sintonia com a tarde da onda, a Cíntia Macedo, também curtindo com a gente, sempre desde manhãzinha ligadaça na programação da onda, né? Beijo carinhoso, obrigado pela participação, hoje aliás, é aniversário, deixa eu ler aqui a mensagem dela, bom dia Thiago, um lindo abençoado dia pra todos aí da melhor rádio de Piracicaba, quero mandar os parabéns pro meu filho Igor, que amanhã completa 9 anos, tá na onda, tá com tudo, valeu Cíntia, beijo pra você, a Cíntia do bairro Piracicamirim, parabéns aí pro pequeno já adiantado, hein? Beijo no coração. Paulinha Bueno tá comigo por aqui também, mandando abraço pra toda a turma de Santa Maria da Serra, super beijo pra vocês aí, pediu o som do Felipe Falcão por aqui, beijo, beijo, beijo, uma ótima tarde pra todo mundo, essa galera ligadaça em peso aqui na tarde da onda, do jeito que a gente gosta. Bora curtir a moda deles, Zezé de Camargo, Irmão da Lua, Amigo das Estrelas, tá bombando em todas e aqui na onda você confere ela também, hein? Zezé de Camargo, Irmão da Lua, Amigo das Estrelas, bom sabadão pra você.

0: Onda Livre, boa tarde, 12h07, pra fechar nossa primeira edição da Super Onda, por aqui, sucesso de Michel Teló, aí a roça vence, teve Péricles e Ana Castela também, Simplesmente Acontece, e Bruno Barreto, Texana 37, bora pro intervalo rapidíssimo, já tem mais, fica comigo que a tarde da Onda só tá começando.
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0: Onda Livre, boa tarde. Por aqui segue Thiago Marquezine. Vamos juntos até às 5. Muito bem, meus amores, 2h11, nós já estamos de volta, abrindo mais uma sequência da tarde da Onda pra você. 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

0: Onda Livre, boa tarde, 2h18.
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tarde, 12h21, safadão rei vaqueiro displicente pra você na tarde da onda. Teve Belo também, Transas, essa lá pro João de Areiópolis, que sempre curte também. Lua Santana, Léo Foguete, Dona, aquele abraço pra toda a turma que tá na sintonia comigo aqui. Deixa eu mandar um alô, boa tarde, Thiago, ótimo sábado. Toca um sucesso aí na programação pra gente. Deixa eu ver qual que ele tá pedindo aqui. Daniel, adoro amar você, é isso? Vambora. Oferece pra minha esposa Renata e pra minha filha Ana Flávia. É o Flávio de Botucatu. Essa vai pra vocês aí, queridão. Obrigado pela sua participação. Um abraço, Flávio. Beijão pra Renata e a Ana Flávia. Vamos de Daniel.

Onda Livre, boa tarde, 12h32, aqui na Tarde da Onda pra você. Sucesso em Gian Giovanni, César Menotti, Caçador de Corações, teve Simone Mendes por aqui, Cavalgada e Daniel, Adora Amar Você. Por aqui a música não para, vamos de Ombusco e Vinícius, Falando Sério.

0: Onda Livre, boa tarde, 12h39, para fechar mais uma sequência aqui na tarde da Onda para você com Vitor e Léo, sem limites para sonhar. Teve também João Bosco e Vinícius falando sério. Vamos virar um intervalo rapidíssimo por aqui, rápido mesmo, tá? Fica comigo, depois do break tem mais sucesso aqui na tarde da Onda.
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0: Onda Livre, boa tarde, 12h43, de volta pra você com mais tarde da Onda. Diz que era rápido, hein? Então vamos curtir por aqui mais sucesso. Deixa eu só mandar um beijão especial aqui pra Fátima, que tá curtindo comigo aqui a tarde da Onda. Super beijo, bom sábado pra você. Amanda Amaral também. Boa tarde, Thiago. Beijo carinhoso pra você e toda a turma da Onda. Valeu, Amanda. Um alô aqui pra Cíntia Macedo também. Super abraço e bora de música.
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0: 12h43.

0: Onda Livre, boa tarde, 2h48.
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Onda Livre, boa tarde, 12h57. Cleiton e Romário, Zé Neto e Cristiano não namora. Teve Alexandre Pires com Leonardo, Temporal de Amor. Por aqui o sucesso de Matheus Cauã também com Lauana Prado, Admita, Marília Mendonça. Amante não tem lar. Quanta música boa pra você que tá ligado aqui na onda, hein? Fim de semana do bom pra você em 105,3. Continue na sintonia participando. Manda um beijão aqui pra Amanda no Tatuapé. Tá curtindo com a gente em Piracicaba, tá ligada na onda. Valeu demais sua audiência, viu? Super beijo. Bora com mais que tem Maiara e Maraíza. Não abro mão.

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Onda Livre, boa tarde, 3:11 aqui na tarde da Onda, para fechar mais uma sequência com Zé Neto e Cristiano, cadeira cativa. Por aqui, Gustavo Lima, retrovisor, Henrique Juliana, aquela pessoa, e Davi Quaresma com Gabi, acostumou errado. Bora pro intervalo com informação.

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E a arbitragem da final dos Jogos Internacionais de 2026 está definida. O esloveno Slavko Vintic será o responsável por comandar a decisão entre a Espanha e a Argentina, marcada para amanhã no MetLife Stadium em Nova Jersey. O árbitro fará história ao se tornar o primeiro árbitro da Eslovênia a apitar a final da principal competição entre seleções do futebol mundial. Durante o torneio, ele também esteve à frente da estreia da seleção brasileira diante do Marrocos. A escolha foi anunciada pela entidade máxima do futebol em reunião com toda a equipe de arbitragem da competição. Em imagens divulgadas após o anúncio, o árbitro aparece emocionado ao receber a notícia e foi aplaudido pelos colegas. Em declaração, ele afirmou que comandar uma final dessa importância representa a realização de um sonho de carreira e destacou o orgulho por alcançar o principal momento de sua trajetória na arbitragem. 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
9: Onda Livre, boa tarde. Por aqui segue Thiago Marquezine. Vamos juntos por aqui até às 5. São 3h16, já estamos de volta pra você com mais tarde da onda. Deixa eu mandar um beijão aqui pra Cíntia Macedo, tá na sintonia, tá mandando um parabéns adiantado pro filhote que amanhã faz 9 anos, né? Parabéns pro Igor, felicidades, um beijão no casal aí, ela que é do bairro Piracicamirim. Valeu a audiência, viu? Um super beijo. O Edu, a esposa Mari em São Pedro também, tá curtindo com a gente. Boa tarde, Thiago, tá na onda, tá com tudo. Valeu, Edu, super abraço pra você aí também, viu? Meu querido Antônio curtindo, a Maria Pereira também tá na sintonia, o Michel Góes. Obrigado pela participação. Um beijão carinhoso aqui pra Márcia Nazato também. Sempre na sintonia em Rio das Pedras. Ligado aqui na programação da nossa tarde da onda em 105,3. Coisa boa demais. 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Bora de Super Onda.
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9: Simbora, que é uma atrás da outra sem parar. E a gente vai começar bem demais com Panda. Eu te seguro.

0: Onda Livre, boa tarde, 3h40, Jéssica Reis, Luiz Paulo e Léo, desejo de amar aqui na tarde da Onda. Falou pra você menos e a mais, com Pablo, Saudade Inconveniente, Péricles, Prefixo de Verão, sucesso de Juan e Leandro também, com Danilo e Davi, Fofoca do Ano. Bora fazer mais um intervalo, é muito rápido, tá? Fica comigo que a tarde da Onda volta já e até às 5 tem muito chão por aqui. 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
0: Onda Livre, boa tarde, 3h44, já de volta para você com mais tarde da Onda. Mandar um beijão aqui para Mar Conceição e Limeira, tá na sintonia com a gente. Meu querido amigo Michel Góes, boa tarde, Thiago Marquezine, tudo bem? Excelente tarde abençoada de sábado, de paz, confiança e saúde. Hoje é dia 18 de julho, penúltimo sábado do mês de julho, então eu desejo um bom trabalho e um ótimo fim de semana. Valeu, Michel, um excelente fim de semana para você também aí, um abençoado sabadão, viu? Obrigado pela sua sintonia. Um alô especial aqui para minha amiga que tá curtindo junto com a gente, a Fernanda. Fernanda Brancati, um abraço pra Ana que tá curtindo aqui a programação da Onda Livre também, obrigado pela sintonia, tamo junto, viu? Vamos de Fernanda e Fabiana e Panda, não é só terminar.

linda pra você também, o sucesso na voz de Lua Santana Asas. Teve o som do Felipe Araújo com Ferrugem Atrasadinha. Por aqui não para o nosso fim de semana. Vamos com Fred Fabrício, Te Amar é Meu Talento.

0: Onda Livre, boa tarde, 4:08. Marília Mendonça Graveto, pra fechar mais uma sequência da tarde da Onda. Bora fazer aquele intervalo rapidíssimo. A gente volta já, não sai daí não. 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
4: Onda Livre, boa tarde. Por aqui segue Thiago Marquezine. Vamos juntos até às 5 por aqui. Quatro e 12, já de volta pra você com mais tarde da ONU. Por aqui a gente vai até às 5 horas da tarde com muito mais, hein? Deixa eu mandar um beijão especial aqui no WhatsApp. Boa tarde, Thiago, tudo bem? Bom fim de semana pra você. Manda beijo pra todos aí, pra minha família. Um abraço pra você, mandando um beijo pra Mari, Ivone, Leandra, Davi, Reinaldo, pra você também. Deus abençoe, querido. Valeu! Um beijo carinhoso pra você também, a minha amiga Vera Morim, tá na sintonia aqui da tarde da ONU em 105,3. Você que tá curtindo aqui a programação, claro, obrigado pela sua sintonia. Beijo pra você, viu, Vena? Valeu demais o carinho da sua companhia aqui. E um beijão pra toda a turma que tá curtindo também junto com você aí a nossa tarde da onda. Um abençoado fim de semana, viu? Bora demais, que agora tem Eduardo Costa. Imagina!

0: Onda Livre, boa tarde, 4h21, Max Oliver, meus braços na tarde da onda. Para você rolou também, Dalvan, Conetinho de Paula, nós dois online, Eduardo Costa, imagina eu. Já já, a partir das 5 tem Xeba Show chegando com o Rancho, hein? Agora tem Michel Teló, meu erro são.
1: Vamos junto assim, ó.

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0: Livre, boa tarde, 4h38, pra fechar mais uma sequência aqui na tarde da onda, som de João Bosco e Vinícius, Maiara e Maraísa, fim da noite, teve Simone Mendes, Direitos Iguais, Kleber e Cauã, Muito Estranho, bora pra mais um intervalo, a nossa última sequência, vem aí, logo após o break, que é muito rápido pra você.
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0: Onda Livre, boa tarde, 4h42, já de volta para você, nossa última sequência na tarde da onda. Vamos por aqui até as 5 horas. Daqui a pouquinho o Che Abaixou já tá chegando para comandar o rancho. Agora quem canta é Gustavo Luima, Luiz Fonsi.

Diego e Vitor Hugo aqui na programação Tubarões, teve Leonardo também amanhã, Jorge Matheus, Frente a Frente, Desejo de Amar e o som do Gustavo Lima com Luiz Fonso e Vagabundo, saideiras dessa tarde maravilhosa de sabadão. Tô indo nessa, gente, obrigado pelo carinho da companhia e mais uma tarde maravilhosa. Na sequência estão muito bem acompanhados pelo meu caro querido amigo Sheba Show, que chega pra comandar o rancho com tudo na programação. Valeu, gente.

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14: Onda Livre, compadre. 4:59. Nós chegamos. Cabocada, meus amigos, meus companheiros, velho. Brutalidade máxima por aqui. Mais uma edição do nosso rancho. O nosso rancho mais cremoso. O Rancho da Onda de agora. Estaremos produzindo vocês em TA7, hein? Pra moda de trazer as minhocas antigas, muita moda boa aí também. A sua participação por aqui no Batidão. Com os nossos amigos do Jardim São Pedro Mercados, com os amigos do Arroz e Feijão Rei do Prato, com nós por aqui. Porteira que ela vai abrir pra começar a fazer do laço de sucuri. Tem César Benotti, o Fabiano.

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0: Valeu, meus patrão, 5:30, acabou com o João Neto e o Frederico aqui na onda com os amigos do Jardim São Pedro Supermercados. 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Daqui a pouquinho mais dica do Jardim São Pedro Supermercados. 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Agora na mão é as palavras. Intervalo curtinho, que nem coisa de porco! 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
0: Onda Livre Cavalcada, 5:34, boas tardes.
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0: Tá livre, meus compadre, e o viajante solitário por aqui, rapaz. É muito bem, hora da Ave Maria do Rancho, momento maravilhoso, hora da gente fazer essa oração linda de todos os dias por aqui, ó.
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0: Agora pro meu patrão, Ave Maria do Rancho, que momento maravilhoso. Recarreguei umas baterias pra este sabadão ficar mais cremoso ainda, né? Depois do intervalo, a gente abre mais uma hora com muito sertanejo por aqui.
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0: Valeu, agora 6:05, noite pra você.
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0: Tô bem cabocada a nossa trucada agora, 6:20, começando pra vocês com 7 ouro de hoje, né? Que ficou aqui pro Luan Santana. Bora apreciar, Bru!
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0: Livre com o Padre, 6:22, Luan Santana, e agora o Espadinha chegou, Gustavo Lima por aqui,
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0: Livre Compadre, no nosso zap de hoje, no Truco do Recha, companheiro Mário Camaraíza. Claro que amanhã tem mais, amanhã não, segunda-feira, tem mais trucada pra você.
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0: Valeu, agora às 6h34, noite.
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0: Onda Livre, meus compadres, tá na onda, tá com tudo. 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

0: Tá na onda, tá com tudo, chauteló, pra nós fim das labutas por aqui desse nosso rancho, obrigado aí pelo carinho, viu, turma, fiquem com Deus, na sequência tem aí a noitada da onda, a noitada mais melhor de boa pra vocês, obrigado pelo carinho, meus amigos, obrigado Jardim São Pedro Supermercados, lá você encontra o seu gin, se beber, não dirige, hein? 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Fiquem com Deus, vou deixar aqui a saideira pra vocês, já duas saideiras logo, que aqui não tem economia não, né? Cantiga bruta pra vocês. E amanhã estaremos de volta bem cedinho, 5 da manhã, tem o nosso Memória Sertaneja, se Deus, nosso Senhor Jesus Cristo assim abençoar e permitir também. Valeu, turma, boa noite pra você, bom final de semana, juiz, hein? Acabou!
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0: Onda Livre, boa noite. A partir de agora tem eu, Thiago Marquezine.
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0: E aí, tudo bem com você? Sábado, bebê. Tô chegando na programação da sua Noite da Onda. E a partir de agora, nós vamos juntos, né? Até a meia-noite com as melhores músicas pra você na sua Noite da Onda. Sou sua companhia e você é a minha. Você vem comigo, convidaço, ligadaço, aqui na programação da sua Noite da Onda, nesse gostoso sabadão que só tá começando. Ó, aumenta o som, vem comigo. Falando em aumentar o som, lembrando, a partir das 10 horas da noite, tem som na caixa. A gente vai arregaçar aqui as modas da boa, aqui na programação em 105,3. Combinado? Bora começar? Noite da Onda tá no ar.

0: fechando minha primeira sequência, essa é a programação da sua Noite da Onda. Bora que tem mais, hein? Logo após o break, tô de volta já já.
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3: Onda Livre, boa noite, tamo de volta, bora de músicas, essa é a noite da onda, aqui na Onda Livre.

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0: Fechando minha primeira hora da Noite da Onda nesse gostoso sábado, vou pro rapidíssimo break. Você não sai da onda, eu volto já.
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0: Onda Livre, boa noite. Por aqui segue Thiago Marquezine, vamos juntos até a meia-noite.
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0: Já estamos de volta, abrindo mais moda pra você. 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Bora de música? A Noite da Onda segue.
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0: Sucesso na programação da Noite da Onda com as melhores músicas. Bora que tem mais, hein?
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0: um sucesso por aqui, fechando mais uma sequência rapidinho, bora pro break, mas ó, não acabou não, tá? Continua por aqui, rapidinho intervalo. 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
0: Onda Livre, boa noite. Já de volta pra você. Bora, bora. Disse que era rápido, hein? Tem mais músicas por aqui.

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0: Fechando mais uma sequência, rapidinho eu vou pro break. Tempo de tomar uma água, você continua comigo aqui na Onda. Bora faturar, eu volto já.
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